0: Alvorada FM, Over Wind and Fire, Devotion, Vander Lee, Românticos e Bruno Mars, When I Was Your Man. Agora 9:18.
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8: O Brasil criou um banco de leite que reúne baixo custo e alta tecnologia, beneficiando mais de 4 milhões de bebês recém-nascidos, prematuros e com baixo peso. O leite humano doado é essencial para fortalecer a imunidade, apoiar a recuperação clínica e contribuir para um desenvolvimento mais saudável dos bebês. A iniciativa de cerca de 3 milhões e 600 mil mães doadoras nos últimos 5 anos atendeu a quase 5 milhões de mulheres com doações de litros de leite coletados no país. A rede de bancos de leites do Brasil é referência internacional para países da América Latina, África e Europa, por unir baixo custo, alta tecnologia e cuidado humanizado no sistema público de saúde. A doação de leite humano é um ato de cuidado, vínculo e saúde, com impactos positivos para o bebê e a mãe.

0: Na Alvorada do FM, Tears for Fears, One Chance, Mariah Carey, My All e Michael Jackson, Billie Jean. 20 minutos para as 10.
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0: Fora do filme Michael Bublé, Everything. Os Paralamas do sucesso Lanterna dos Afogados e Jennifer Lopes e You Belong to Me. Um minuto para as 10.
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0: Prorrogado até a próxima sexta-feira, dia 12 de junho, o prazo para que os interessados se inscrevam no Enem 2026. A data final estava prevista para esta sexta, dia 5. Além disso, o prazo para pagamento da taxa de inscrição no valor de R$ 85,00 também se estendeu e segue agora até o dia 17 de junho. As provas serão aplicadas em dois domingos consecutivos, dias 8 e 15 de novembro. A novidade deste ano é que alunos do terceiro ano do ensino médio da rede pública terão inscrição automática no exame. Informações e inscrições na página do participante no site do INEP. O Brasil venceu o Egito por 2 a 1 neste sábado em Cleveland, nos Estados Unidos. A partida marcou o último confronto da seleção antes de estrear na Copa do Mundo contra o Marrocos em 13 de junho em Nova Jersey. No jogo de hoje, pelo lado brasileiro, os gols foram marcados por Bruno Guimarães aos 7 minutos do primeiro tempo e por Endrick já no segundo tempo. Pelo lado egípcio, Mostafa Zico balançou a rede aos 11 minutos. 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Eu sou Giovanni Gandra e fico por aqui. Um excelente fim de semana para você.
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0: Na Alvorada FM, você ouviu Noel, Silent Morning, Dino Social, Try It Out e America, You Can Do Magic. 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

0: Na Alvorada FM, Cyndi Lauper, She Bop, Jay Gill's Band, Centerfold e Oingo Boingo, Stay.
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0: Alvorada FM, você sabe porque houve The Train, Keep It On, Madonna, Dress You Up e Cheryl Lynn, Got To Be Real. 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

0: Na Alvorada, KC and the Sunshine Band, Get Down Tonight, Hugh Lewis and the News, Heat and Soul, e Robbie Gibb, Juliet.
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4: Um dia muito especial é a peça de teatro que conta com a participação de Reinaldo Giannettini e Maria Casadevall. A peça vem para Belo Horizonte nos dias 20 e 21 de junho, no Palácio das Artes, totalmente inspirada no filme homônimo de 1977, que foi estrelado por Sophia Loren e Marcelo Mastroianni. A peça leva aos palcos uma trama marcada por encontros improváveis, afetos e reflexões diversas sobre liberdade, o papel de cada indivíduo, preconceito e muito mais. A ideia é emocionar o público enquanto se discutem temas atuais como intolerância, aceitação e relações humanas. Com certeza serão dias para você se divertir em família, ver de perto atores que fazem parte da nossa história e, claro, ter um bom momento. Os ingressos já estão disponíveis na bilheteria do Sesc Palladium e também no Simpla. São duas únicas apresentações, então não demore para garantir o seu ingresso. E se quiser rever essa dica, basta acessar alvoradafm.com.br/podcasts ou me procurar no Coisas de Mineiro. Eu sou Isabela Lapa, para Alvorada FM.

0: 1:15.
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1: Alô, ouvintes leitores do Mundo Livro. Hoje eu falo sobre um dos poetas que mais gosto, Antônio Carlos Sequim, que acaba de lançar um novo livro intitulado Desmentir, pela editora Patuá. O livro reúne 32 poemas escritos em registros bastante diferentes. Há sonetos, haikais, versos livres e poemas em prosa. Mas, por trás dessa variedade formal, aparece uma marca constante da escrita de Sequim: o rigor da linguagem, aliado ao humor, à ironia e ao jogo intelectual. O próprio título, Desmentir, sugere esse movimento de dúvida e estranhamento. A poesia parece desconfiar das certezas e brincar com as aparências das palavras. Em muitos momentos, o livro mistura leveza e reflexão com intensa musicalidade. Entre as partes do volume estão 10 sonetos mal criados e ABC Bicho, confirmando também o gosto do autor pela invenção verbal e o diálogo com formas clássicas da poesia. Antônio Carlos Sequim é membro da ABL, professor, ensaísta e um dos grandes estudiosos da literatura brasileira. Além da sua produção crítica, sobre nomes como João Cabral de Melo Neto, Cecília Meirelles e Drummond. Meu nome é Afonso Borges e você pode ouvir e baixar todos os podcasts que eu falo no site alvoradafm.com.

0: 2:18.
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2: Eu já comentei aqui sobre a adulteração de odômetros, que tem o objetivo de fazer com que o veículo pareça menos rodado, para valorizá-lo no mercado de usados. Infelizmente, esse tipo de fraude é muito comum, inclusive em algumas lojas desse setor. Porém, uma iniciativa adotada pelos departamentos de trânsito, os DETRANs, de alguns estados, ajuda a revelar esse tipo de adulteração. É que tais órgãos informam a quilometragem que o veículo tinha quando passou pelas vistorias de transferência de propriedade. Esse indicador não é lá tão preciso, uma vez que o último procedimento pode ter ocorrido muitos anos atrás. Mas, em todo caso, já permite que o comprador tenha uma referência. O DETRAN aqui de Minas Gerais só divulga os dados de quilometragem da vistoria mais recente. Já pode ser uma informação útil, mas alguns órgãos semelhantes, como os de São Paulo, Paraná e Santa Catarina, são mais transparentes e revelam todo o histórico de vistorias às quais o veículo foi submetido. Siga-me no Instagram, AlexandreCarneiro_Carros, e baixe este e outros podcasts pelo site alvoradafm.com.br. Eu sou Alexandre Carneiro para a Rádio Alvorada.

0: 3:23.
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3: Imagina morar ou trabalhar em um ambiente sem janela e ainda assim ter a sensação real de luz natural entrando no espaço. Foi exatamente isso que uma empresa chinesa desenvolveu. Uma espécie de janela artificial, entre aspas, capaz de reproduzir a aparência do céu e a incidência da luz solar ao longo do dia, criando sombras dentro de ambientes fechados. O sistema utiliza painéis de LED de alta luminosidade combinados a difusores que simulam a profundidade e a tonalidade do céu. O resultado, à primeira vista, confunde os desavisados, tal o nível de realidade. Mas além do efeito estético, essa solução torna os ambientes internos mais agradáveis, ao reduzir a sensação de confinamento e alterar a percepção do espaço, criando conforto visual e uma experiência mais próxima da natureza, mesmo quando ela está do lado de fora. Se quiser ver essa janela diferente, que simula a luz solar, me chama no Insta que eu te mostro. Fique por dentro do Mundo Decor. Ouça o DecoreArte também no site da rádio e veja mais sobre o que eu falo no Instagram You Can Find. Eu sou Janina Esther para a Rádio Alvorada FM.

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1: Música e informação na madrugada, com informações da Agência Estadão. Streaming remove quase 90 produções do catálogo meses antes do previsto. Junho começou com uma das maiores reduções no catálogo do Disney Plus, desde a chegada da plataforma no Brasil. O streaming perdeu 83 produções, incluindo Clube da Luta, O Rei da Comédia e os vencedores do Oscar, O Regresso e Birdman. A remoção fez a lista de títulos disponíveis no catálogo cair de 2.121 para 2.038. A remoção foi detectada e inicialmente noticiada pelo guia Disney Plus Brasil, que monitora as adições e remoções do streaming. De acordo com o site, esta é a maior redução do catálogo desde 2023. O corte ocorreu devido ao fim do acordo de distribuição entre a Fox e a produtora New Ranges, que passou para o controle da Disney após a fusão dos estúdios em 2019. Inicialmente, o contrato era válido até 31 de dezembro de 2026, mas acabou rescindindo meses antes da conclusão. Outros títulos removidos da plataforma incluem a franquia Alvin e os Esquilos, A Família da Noiva, O Fantástico Senhor Raposo e Senhor e Senhora Smith. E o Juan Rhys Davies, ator e comediante galês, conhecido por papéis em Alice Através do Espelho e o revival de Twin Peaks, morreu aos 44 anos. A informação foi revelada pelo irmão Roger Davies em postagem no Instagram. Segundo ele, a causa da morte ainda não foi descoberta, embora as informações disponibilizadas à família, até o momento, indiquem que ele morreu de forma repentina, natural e pacífica. Após atuar em programas e filmes televisivos galeses ao longo dos anos 2000 e 2010, Rhys Davies foi escalado para dublar uma das criaturas de CGI em Alice Através do Espelho, de 2016. No ano seguinte, ele viveu o agente Wilson, nos episódios que marcaram o retorno de Twin Peaks para a TV. Outros papéis de Rhys Davies incluem The Away da Netflix e Alexander Hamilton em The Real Founding Fathers of America. Nas telonas, Steven Spielberg retoma o tema dos extraterrestres em Dia D, filme que estreia em 11 de junho. O assunto acompanha o diretor há quase 5 décadas e está presente em alguns dos trabalhos mais conhecidos dele, como Contatos Imediatos do Terceiro Grau, ET, O Extraterrestre e Guerra dos Mundos. Aos 79 anos, o cineasta revisita o tema que continua despertando o interesse dele fora das telas. Spielberg também costuma comentar a visão dele sobre a possibilidade de vida extraterrestre, a existência de OVNIs e o impacto que uma eventual confirmação desse fenômeno poderia ter na sociedade. O cineasta concedeu entrevistas durante a CinemaCon em Las Vegas. Ao comentar Dia D, Spielberg relembrou a experiência de dirigir Contatos Imediatos do Terceiro Grau ainda nos anos 1970. Segundo ele, a motivação na época era contar uma boa história. Hoje, no entanto, a leitura é diferente. Já durante a participação no festival South by Southwest, no Texas, Spielberg afirmou acreditar que a humanidade não está sozinha. Em outra entrevista concedida ao programa Fantástico, o cineasta foi além e classificou o Dia D como uma espécie de desabafo pessoal sobre o tema. Segundo ele, a obra representa a convicção final de que os humanos não estão sozinhos no universo. Ainda para o Fantástico, o cineasta disse que conhece o caso que ficou conhecido como ET de Varginha, ocorrido em Minas Gerais em 1996, quando moradores relataram ter visto supostas criaturas não humanas na região. Spielberg afirmou ter assistido a um documentário sobre o episódio e disse que, segundo uma das versões da história, representantes do governo dos Estados Unidos teriam vindo ao Brasil para retirar duas criaturas que estariam sob proteção do Exército Brasileiro. Embora fale frequentemente sobre o tema, o diretor diz nunca ter tido uma experiência direta envolvendo vida extraterrestre. Em entrevistas, ele já comentou que muitos amigos afirmam ter presenciado fenômenos como OVNIs, enquanto ele continua esperando pela própria oportunidade. Novo filme de Steven Spielberg, Dia D, marca o retorno do diretor a histórias de alienígenas. O longa aborda uma invasão extraterrestre cercada de suspense, como os personagens de Emily Blunt e Josh O'Connor, investigando o contato com uma nova espécie. Já a tradicional série de entrevistas, realizada pela Variety Actors Long Actors, promoverá reuniões de alguns atores que trabalharam juntos em sucessos como Friends, Game of Thrones e Jogos Vorazes. A partir dessa semana, a revista publicará no canal dela, no YouTube, uma série de conversas entre grandes astros do cinema e da TV. A lista de entrevistas inclui encontros entre Lisa Kudrow, Jennifer Aniston, Kit Harington e Peter Dinklage, além de Josh Hutcherson e Elizabeth Banks. Lisa e Jennifer atuaram juntas por 10 anos em Friends, como Phoebe e Rachel, respectivamente. As duas somam diversos sucessos recentes, com Kudrow encerrando recentemente a série The Comeback e Aniston se preparando para a quinta temporada de The Morning Show. A entrevista das duas, que permaneceram amigas após o final do sitcom, abre a temporada do Actors on Actors. Também parceiros de longa data, Harrington e Dinklage interpretaram Jon Snow e Tyrion Lannister em Game of Thrones. Já Hutcherson e Elizabeth, que deram vida respectivamente a Pita e Aave nas adaptações de Jogos Vorazes, se reencontram no episódio programado para 11 de junho. O universo de Breaking Bad também estará representado em Actors on Actors. Na terça, Bryan Cranston, protagonista da série original, e Ray Seahorn, que viveu Kim Wexler no derivado Better Call Saul, ficarão frente a frente para discutir as carreiras deles. A temporada ainda reúne astros como Coleman Domingo e Sarah Pigeon. Ao longo dos anos, Actors on Actors já contou com bate-papos com Adam Sandler, Brad Pitt, Zendaya e Andrew Garfield, e Emily Blunt e Anne Hathaway. Os mais de 200 episódios da série estão disponíveis no YouTube da Variety.

Música e informação na madrugada, com informações da Agência Estadão. Certificação amplia oportunidades comerciais para frigoríficos. A China reconheceu o Brasil como país livre de febre aftosa sem vacinação. O anúncio consta de comunicado conjunto da Administração Geral das Alfândegas e do Ministério da Agricultura e Assuntos Rurais da China. O texto afirma que, com base nos resultados da análise de risco, a febre aftosa deixou de ser disseminada no norte do Brasil. Agora, todo o território brasileiro é reconhecido como livre da doença. Na prática, a medida tende a ampliar o comércio de proteínas brasileiras com o país asiático. O Brasil pleiteava o reconhecimento desde que recebeu, em junho do ano passado, o status de território livre de febre aftosa sem vacinação pela Organização Mundial de Saúde Animal. A demanda foi reforçada em missão recente do ministro da Agricultura, André de Paula, ao país. Com o reconhecimento, o Brasil poderá avançar na negociação de novos mercados, tanto na suinocultura quanto na pecuária bovina. A pauta inclui a exportação de miúdos suínos internos, carne bovina com osso e cálculo da vesícula biliar bovina, este último utilizado na indústria farmacêutica. Atualmente restrita a Santa Catarina, a exportação de carne e de miúdos suínos externos poderá ser ampliada a outros estados. Essa expansão ocorrerá a partir do pedido dos frigoríficos que já estão habilitados para o comércio exterior. A China também comunicou ao governo brasileiro que reconhece o país como de risco insignificante para a doença conhecida como mal da vaca louca. Esse status é uma condição prévia essencial para avançar nas negociações de ampliação das exportações de proteínas. A China é o principal destino das carnes brasileiras, com embarques que somaram mais de 2 milhões de toneladas em 2025. As vendas geraram receitas de quase 10 bilhões de dólares. E o caso suspeito de ebola em um homem de 37 anos internado em São Paulo foi descartado pela Secretaria de Estado de Saúde nesta semana. Após a investigação, o Instituto Adolfo Lutz não encontrou material genético do vírus no paciente vindo da República Democrática do Congo. Hoje, o país africano enfrenta um surto da doença causado por uma cepa mais forte do vírus. Após novos testes, o homem foi diagnosticado com meningite meningocócica. O paciente permanece internado na UTI do Instituto de Infectologia Emílio Ribas. A unidade estadual é referência para atendimento de casos suspeitos ou confirmados para o vírus ebola. O homem foi transferido na semana passada com sintomas de febre e diarreia. A avaliação técnica da Coordenadoria de Controle de Doenças aponta que o risco de introdução da doença no Brasil e na América do Sul permanece muito baixo. Entre os fatores considerados estão a ausência histórica do vírus no continente sul-americano e a inexistência de voos diretos entre a região afetada e a América do Sul. Além disso, a transmissão da doença exige o contato direto com sangue, secreções, fluidos corporais ou tecidos de pessoas infectadas. Ainda assim, a orientação é para que os serviços de saúde mantenham atenção a pessoas com febre e histórico de viagem recente para áreas com circulação do vírus. Também devem ser avaliados casos de contato direto com fluidos corporais de pessoas suspeitas ou confirmadas. A Coordenadoria de Controle de Doenças atualizou as orientações à rede de saúde sobre o surto de ebola no Congo. O documento foi elaborado em parceria com o Centro de Vigilância Epidemiológica e o Instituto Adolfo Lutz. O texto reforça os protocolos de vigilância, notificação imediata e isolamento, além de orientar o manejo inicial e a investigação laboratorial dos casos. Já o Conselho Federal de Medicina anunciou a proibição do uso do polimetilmetacrilato para finalidades estéticas. A medida entrou em vigor nesta semana após ser publicada no Diário Oficial da União. A decisão foi anunciada após a morte de uma mulher em São Paulo. Ela sofreu uma parada cardiorrespiratória um dia após realizar um preenchimento nas coxas e nos glúteos.
O PMMA é um polímetro sintético da família dos acrilatos. Utilizado como preenchedor, é aplicado por meio de microesferas para promover aumento de volume em determinadas regiões do corpo. No entanto, diferentemente de outros preenchedores, o material não é absorvido pelo organismo e possui caráter permanente. De acordo com o Conselho Federal de Medicina, o PMMA pode provocar reações alérgicas, quadro de hipersensibilidade e infecções. Além disso, é frequentemente responsável por complicações graves, mesmo quando aplicado por profissionais capacitados. É também um produto permanente, que não pode ser dissolvido com enzimas, como ocorre com o ácido hialurônico. As pessoas expostas a PMMA estão sujeitas a complicações como hipercalcemia e insuficiência renal. Também há risco de necrose por compressão ou embolização de pequenos vasos sanguíneos. Essa condição é conhecida como Síndrome de Nicolau. De acordo com o CFM, entre as complicações tardias associadas ao produto estão ainda reações inflamatórias persistentes, formação de granulomas e migração do material para outras regiões do corpo. Além disso, quando a retirada do produto se torna necessária, a remoção cirúrgica nem sempre consegue restaurar a região afetada com um resultado estético satisfatório. A única exceção prevista pelo CFM para o uso da substância é o tratamento da lipodistrofia em pessoas vivendo com HIV. No entanto, o procedimento deve ser realizado em unidades de alta complexidade credenciadas pelo Sistema Único de Saúde e em conformidade com os protocolos clínicos e diretrizes do Ministério da Saúde. O CFM também está em contato com a Anvisa para defender a retirada definitiva do produto no mercado brasileiro, exceto para essa indicação específica.

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Música e informação na madrugada, com informações da Agência Estadão. Big Techs aguardam definição sobre efeitos de decisão do Marco Civil. O presidente do Supremo Tribunal Federal, Edson Fachin, marcou o julgamento de 9 recursos sobre a responsabilidade de plataformas digitais por conteúdos de usuários. A análise dessas ações está agendada para 10 de junho. O presidente do Supremo também pautou para o mesmo dia o julgamento de uma ação que discute o acesso judicial a dados de conexão na internet. O pedido feito pela Associação Brasileira de Provedores de Internet e Telecomunicações busca validar um trecho específico do Marco Civil da Internet. Em junho de 2025, o tribunal decidiu que o artigo 19 do Marco Civil é parcialmente inconstitucional. O artigo impede a responsabilização civil das plataformas por danos causados por conteúdos dos usuários, exceto quando a empresa descumpre uma ordem judicial de remoção. Com a decisão, o artigo 19 continua valendo apenas para crimes contra a honra, ou seja, injúria, calúnia e difamação. Nesses casos, a retirada do conteúdo depende de decisão judicial. Para os demais ilícitos, passa a prevalecer a lógica do artigo 21. Nele é dito que o conteúdo deve ser removido após notificação do usuário, sem necessidade de ordem judicial prévia. O texto já funcionava como exceção ao artigo 19, em situações específicas, como violações de direitos autorais e divulgação de nudez sem autorização. Entre as empresas autoras dos recursos estão o Google e o Facebook. Agora, com os conglomerados de tecnologia, aguardam uma definição do Supremo sobre a data de início dos novos efeitos, visto que o texto atual menciona apenas a validade para o futuro. O Facebook alega que isso deixa em aberto questões fundamentais sobre a aplicabilidade a situações pretéritas já discutidas em processos em curso. O julgamento foi liberado pelo relator Dias Toffoli, no mesmo dia em que o governo editou o decreto para alterar a regulamentação do Marco Civil da Internet, contemplando a decisão do Supremo. A sentença, porém, ainda não transitou em julgado, o que causou críticas das Big Techs. Essa fase definitiva acontece apenas depois do esgotamento de todos os recursos. Ainda sobre as medidas que protegem os usuários de conteúdos online, o presidente da Câmara dos Deputados, Hugo Mota, reafirmou que a Casa Legislativa deve analisar o projeto de lei que regulamenta a inteligência artificial ainda em junho. A declaração foi dada durante a abertura do 14º Fórum Jurídico de Lisboa, em Portugal. O parlamentar afirmou estar discutindo o marco legal para que a tecnologia revolucionária da IA prospere no Brasil, como ferramenta para o progresso geral. Essa construção deve ocorrer em linha com os ensinamentos da recente encíclica Magnífica Humanitas, do Papa Leão XIV, que prega o respeito às liberdades dos cidadãos. Disse ainda que os parlamentares devem votar o projeto no plenário da Câmara dos Deputados ainda este mês. Na última semana, Mota já havia dito que a expectativa é que o relator da proposta, deputado Aguinaldo Ribeiro, apresente parecer em 9 de junho. De autoria do senador Rodrigo Pacheco, o texto regula os sistemas de IA conforme o grau de risco e garante o direito à explicação sobre decisões automatizadas. A proposta também impõe exigências à tecnologia de alto risco, proíbe práticas abusivas e prevê fiscalização por uma autoridade competente. O projeto foi aprovado no Senado em dezembro de 2024 e aguarda a análise dos deputados. E o governo federal bloqueou parte dos orçamentos de ministérios e agências reguladoras de infraestrutura. O montante soma mais de 8 bilhões de reais em recursos que não estão mais disponíveis para as pastas técnicas. Entre os ministérios do setor, o das cidades,
foi o mais impactado com o bloqueio. A pasta responsável pelas políticas de desenvolvimento urbano ficou em quase 4 bilhões de reais. Em seguida, pelo Ministério do Desenvolvimento Regional, que teve 2 bilhões do caixa bloqueados. Ainda na esplanada, o Ministério dos Transportes fica sem acesso a 1 bilhão. O de portos e aeroportos, sem 447 milhões. O das comunicações, a 17 milhões. E o de Minas e Energia, a 43 milhões de reais. Entre as agências reguladoras, a Agência Nacional de Transporte Terrestres teve bloqueio de mais de 57 milhões do orçamento. Em seguida, aparece a Agência Nacional de Telecomunicações e a Agência Nacional de Águas e Saneamento Básico. Também tiveram recursos bloqueados as agências nacionais de petróleo, gás natural e biocombustíveis, de energia elétrica, de aviação civil, de mineração e de transportes aquaviários. O ministro da Fazenda, Dário Durigan, afirmou nesta semana que o governo estuda o fim da obrigatoriedade da entrega do imposto de renda. A expectativa do ministério é zerar a necessidade de preencher e enviar a declaração tradicional em 2 ou 3 anos. A fala surgiu durante a entrevista ao Jornal da Manhã da Rádio CBN. O ministro disse que o projeto está a todo vapor na Fazenda, mas que no próximo ano ele espera apenas mais um avanço do uso da declaração pré-preenchida. Ele disse que em 2027 pretende aumentar a eficiência da desobrigação, afirmando ainda que a mudança já causará alívio significativo na população. Durigan aproveitou a oportunidade para destacar que o PIB brasileiro voltou a surpreender positivamente, mantendo a tendência observada desde 2023. Embora tenha afirmado que o resultado deve ser comemorado, o ministro ponderou que ainda há desafios estruturais pela frente, como o ajuste fiscal, a redução da taxa de juros e a regulamentação do mercado de apostas online. O ministro destacou que a prioridade é seguir melhorando a situação fiscal do país. Também criticou os patamares atuais da taxa de juros, classificando o custo do dinheiro no Brasil como inaceitável, tanto para os cidadãos quanto para as empresas.

Música e informação na madrugada com informações da Agência Estadão. O Supremo Tribunal Federal esclareceu que o pagamento de benefício assistencial a vítimas de violência doméstica ficará a cargo dos estados e municípios. Em julgamento encerrado na última semana, o STF atendeu a um recurso da Advocacia Geral da União e deixou explícito que a União não deve arcar com os custos do benefício, que pode chegar a 7,2 bilhões de reais em 3 anos, de acordo com estudo da XP Investimentos. A Lei Maria da Penha, de 2006, assegura a mulher em situação de violência doméstica a manutenção do vínculo empregatício por até 6 meses, caso precise se afastar do local de trabalho. A medida visa proteger a vítima e garantir que ela não seja demitida no período. A norma não prevê, contudo, que a mulher deve continuar recebendo salário, nem que será responsável por arcar com a remuneração da mulher afastada do trabalho. A omissão levou à judicialização do tema. Em dezembro do ano passado, o Supremo decidiu que a situação da vítima de violência doméstica equivale à incapacidade temporária para o trabalho e decidiu que o poder público deve pagar auxílio para a mulher afastada. A tese definida pela corte cria duas situações distintas. A primeira é a da mulher que contribui para a Previdência Social. Nesses casos, devem ser aplicadas as mesmas regras do auxílio-doença. O empregador arca com os primeiros 15 dias de afastamento e o INSS é responsável pelo restante. Se a segurada não tiver relação de emprego, o benefício será arcado integralmente pelo INSS. No caso de mulheres que não contribuem com o INSS e não têm direito ao auxílio-doença, a corte determinou que o Estado deve arcar com o benefício assistencial. Nesses casos, a Justiça deve atestar que a mulher não possui quaisquer meios de prover a própria manutenção, reclamando a assistência do Estado. O julgamento havia deixado dúvidas, contudo, sobre quem deveria arcar com o benefício assistencial: União, estados ou municípios. O relator, Flávio Dino, já havia afirmado que o caso das mulheres vítimas de violência doméstica se enquadra nas situações de vulnerabilidade temporária e, por isso, o benefício seria circunstancial. Ele lembrou que, enquanto o benefício de prestação continuada recai sobre a União, os benefícios eventuais são de responsabilidade dos estados e municípios. Mas o voto do ministro havia feito essa distinção de passagem sem vinculação na tese aprovada pelos ministros. É esse ponto que a Advocacia Geral da União buscou esclarecer por meio de embargos de declaração. No julgamento do recurso, o Supremo também esclareceu que não incide contribuição previdenciária sobre o benefício pago às mulheres seguradas do INSS. E o Brasil registrou recuo no ranking das melhores universidades do mundo, divulgado nesta semana pelo Center for World University Rankings. Na edição de 2026, 45 das 52 instituições brasileiras classificadas perderam posições em relação ao ano passado, em um cenário marcado pela perda de competitividade na pesquisa científica e pelo avanço de universidades estrangeiras. Apesar do desempenho negativo da maior parte das instituições nacionais, a Universidade de São Paulo manteve a liderança no Brasil e na América Latina. A universidade, porém, caiu uma posição em relação ao ano anterior e ocupa agora o número 119 no ranking global, com recuo dos indicadores de educação,

corpo docente e pesquisa. Na avaliação, o principal fator para esse resultado foi a piora nos indicadores de pesquisa, critério em que 44 das 52 universidades brasileiras registraram queda. Apenas 5 universidades melhoraram seu desempenho em relação à edição anterior, enquanto 2 permaneceram estáveis. O desempenho na produção científica tem peso decisivo na metodologia adotada pelo ranking. A área responde por 40% da nota final e considera fatores como volume de publicações, presença em períodos de alto impacto, influência acadêmica e o número de citações recebidas pelos estudos produzidos pelas instituições. Os demais critérios avaliados são educação e empregabilidade, com peso de 25% cada, além da qualificação do corpo docente, responsável por 10% da pontuação total. Mesmo com a queda de posições, o Brasil continua concentrando as 10 universidades mais bem colocadas da América Latina. Além da USP, aparecem entre os destaques regionais instituições como a Universidade Federal do Rio Grande do Sul, a Universidade Estadual Paulista e a Universidade Federal de Minas Gerais. No cenário internacional, a liderança permaneceu com a Universidade de Harvard, que ocupa a primeira colocação. O destaque do ranking também está com a China, que ampliou a presença na lista e se tornou o país com o maior número de universidades classificadas entre as 2.000 melhores do mundo. São 360 instituições. Na saúde, o Conselho Federal de Medicina proibiu o uso do polimetilmetacrilato, também chamado de PMMA, para finalidades estéticas ou reparadoras. Ele era utilizado como substância preenchedora em procedimentos estéticos. A única exceção permitida é para o tratamento de lipodistrofia em pacientes com AIDS, que deve ser realizado em unidades de alta complexidade credenciadas pelo Sistema Único de Saúde e em conformidade com os protocolos clínicos e diretrizes terapêuticas do Ministério da Saúde. O Conselho já havia pedido a proibição da substância à Agência Nacional de Vigilância Sanitária anteriormente. O PMMA é um tipo de plástico que possui diversas aplicações, desde a indústria até a medicina, que costumava usá-lo como gel para preencher pequenas áreas nas camadas mais superficiais da pele. A Anvisa indica que a dosagem utilizada deve ser aquela estritamente necessária para a correção das irregularidades e o procedimento deve ser realizado exclusivamente por profissionais médicos treinados. O órgão regulador estabelecia indicações claras dos locais do corpo onde as aplicações podem ser feitas e a concentração exata da substância que pode estar contida em cada mililitro das injeções. Para preenchimentos subcutâneos, isto é, em camadas mais profundas da pele, era necessário que o profissional fosse registrado na Anvisa, pois o produto é considerado de máximo risco. Uma mulher morreu na última semana em São Paulo, após passar no dia anterior por um preenchimento com PMMA na região dos glúteos e das coxas. Outros casos de mortes relacionadas à substância já haviam sido registrados no Brasil antes, como o da influenciadora digital e modelo fotográfica Aline Maria Ferreira da Silva, que morreu aos 33 anos em julho de 2024. Outro caso famoso é da modelo Andressa Urach, que ficou entre a vida e a morte em 2014 após usar o PMMA e outra substância, o hidrogel, para preenchimento, mas conseguiu se recuperar. De acordo com a Sociedade Brasileira de Dermatologia, o uso da substância pode causar reações de curto prazo, como edemas locais, processos inflamatórios, reações alérgicas e formação de granuloma, mesmo muitos anos após a realização da injeção.

Música e informação na madrugada com informações da agência Estadão. A Copa do Mundo de Futebol Masculino deve movimentar mais de 4 bilhões de reais no comércio varejista brasileiro, estimou a Confederação Nacional do Comércio de Bens, Serviços e Turismo. Se confirmado, o volume significará um aumento real de 6,5% em relação ao faturamento da edição anterior de 2022. O avanço total é impulsionado pelo maior dinamismo do mercado de trabalho e pela inflação menor, fatores que compensam o encarecimento do crédito, que acabou por travar a tradicional corrida por novos televisores, justificou a Confederação em nota. Diante do crédito mais caro, a tendência é que as vendas em determinados segmentos reajam de forma diferenciada, concentrando-se fortemente no consumo imediato de alimentos, bebidas e artigos de menor valor. Do total previsto, hipermercados e supermercados devem concentrar quase 70% das vendas, seguidos por vestuário e acessórios, com faturamento estimado em 803 milhões. Artigos de uso pessoal e doméstico, que inclui lojas especializadas e venda de eletroeletrônicos menores, deve gerar mais de 260 milhões de reais, enquanto informática e comunicação deve chegar próximo de 200 milhões e móveis e eletrodomésticos a 80 milhões de reais. A Copa do Mundo de 2026 será sediada nos Estados Unidos, Canadá e México a partir de 11 de junho. A procura por Smart TVs em lojas online no mês de maio cresceu 8,4% em relação ao mês imediatamente anterior, de acordo com o levantamento realizado pela CNC com base no Google Trends. A entidade pondera que a busca pelo produto está 15,6% abaixo da registrada às vésperas tanto da Copa de 2022 quanto das de 2014 e 2018. O relatório da Confederação aponta ainda que o preço médio dos televisores entre o Mundial de 2022 e o deste ano recuou 18,9%, conforme os dados da inflação apurada pelo IPCA 15 do IBGE. E a construção civil brasileira perdeu relevância na economia e enfrenta um persistente problema de produtividade, segundo o estudo divulgado pela Confederação Nacional da Indústria. De acordo com a entidade, a participação do setor no Produto Interno Bruto caiu de 6,4% em 2013 para 3,6% em 2024, enquanto a produtividade por trabalhador recuou 20,4% entre 1995 e 2024. O levantamento intitulado Construção no Brasil, Agenda para Modernização do Setor, aponta que o trabalhador da construção gerou, em média, R$ 41,3 mil por ano em 2024. O valor corresponde a menos da metade da produtividade observada na indústria de transformação e evidencia, segundo a CNI, a necessidade de modernização dos processos produtivos do segmento. Esse desempenho foi atribuído a uma combinação de fatores estruturais, como a informalidade elevada, a baixa qualificação da mão de obra e a lenta incorporação de tecnologias digitais e práticas de gestão. Em 2021, apenas 25% dos empregos do setor possuíam vínculo formal de trabalho, enquanto na indústria de transformação esse número chegava a 66%. O estudo também mostra que o Brasil permanece distante dos internacionais de eficiência. Em 2021, a produtividade da construção brasileira equivalia a apenas 7% da registrada nos Estados Unidos, principal referência utilizada pela entidade. Na avaliação da Confederação, a construção industrializada surge como uma das principais alternativas para elevar a produtividade e reduzir custos. O modelo transfere parte relevante da produção para ambientes controlados, como fábricas e galpões, permitindo a fabricação prévia de componentes que, posteriormente, são montados no canteiro de obras.
Segundo a publicação, o setor atravessa um período de retratação significativa. A entidade avalia que a adoção de sistemas industrializados pode construir para reduzir desperdícios, aumentar a qualidade das obras e acelerar a entrega de empreendimentos habitacionais e de infraestrutura. O documento destaca que o desafio é especialmente relevante diante do déficit habitacional de 5,97 milhões de moradias e da necessidade de ampliar os investimentos em infraestrutura. Entre os sistemas construtivos industrializados já disponíveis no país, a publicação cita estruturas em aço, sistemas de estrutura leve em aço galvanizado, concreto pré-fabricado e madeira engenheirada. Cada tecnologia possui aplicações específicas, mas todas compartilham o potencial de reduzir o tempo de execução das obras e ampliar a padronização dos processos. Apesar das vantagens, a disseminação desses modelos ainda é limitada. Uma pesquisa da Fundação Getúlio Vargas mostra que 64,5% das empresas utilizam algum processo industrializado, mas em 58,4% dos casos, essas soluções estão presentes em, no máximo, metade das obras realizadas. Para a Confederação Nacional da Indústria, a modernização da construção passa por maior digitalização dos processos, qualificação da mão de obra, redução da informalidade e ampliação do uso de métodos construtivos industrializados, considerados fundamentais para elevar a competitividade do setor nos próximos anos.

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3: Balara e Jorge Vercelo. Algo me diz.

0: Música e informação na madrugada com informações da Agência Estadão. A gente começa a edição de hoje falando sobre o Tela Brasil, o novo serviço de streaming gratuito lançado oficialmente pelo governo federal na última semana. A lista de filmes e séries disponíveis para assistir engloba 555 produções, incluindo diversos longas-metragens que foram indicados ao Oscar. Entre eles, o filme Orfeu Negro, dirigido pelo francês Marcel Camus. Produzido no fim dos anos 1950, a produção ganhou a Palma de Ouro do Festival de Cannes e o Oscar de Melhor Filme Estrangeiro em 1959. Trata-se de uma adaptação da peça Orfeu da Conceição, escrita por Vinícius de Moraes, que adapta a história de Orfeu e Eurídice aos morros do Rio de Janeiro. Outro filme é O Menino e o Mundo, indicado ao Oscar de Melhor Animação em 2016. O colorido longa de Alê Abreu gira em torno da história de um garoto que sai pelo país em busca de seu pai, se deparando com diversas paisagens e questões sociais. Já o Quatrilho conta uma história que se passa no interior do Rio Grande do Sul, no início do século XX, e mostra dois casais de imigrantes italianos que moram juntos por motivos econômicos. Um dos maridos se apaixona pela outra mulher e eles acabam fugindo, deixando para trás o outro não casal. Com Glória Pires e Patrícia Pilar no elenco, o filme disputou ao prêmio de melhor filme estrangeiro no Oscar de 1996, sendo superado pelo holandês A Excêntrica Família de Antônia. Também é possível conferir no novo streaming O Que É Isso, Companheiro?, filme baseado no livro homônimo escrito por Fernando Gabeira, em 1979, que retrata o sequestro do embaixador dos Estados Unidos no Brasil durante a ditadura militar. No elenco, nomes como Alan Arkin, Pedro Cardoso, Fernanda Torres, Celton Mello, Fernanda Montenegro e Luiz Fernando Guimarães. O longa concorreu como melhor filme estrangeiro em 1998, prêmio que foi vencido pelo holandês Carácter. Já o documentário Sal da Terra mostra o trabalho e os pensamentos do histórico fotógrafo brasileiro Sebastião Salgado, considerado um dos mais importantes do mundo. Dirigido por Wim Wenders e Juliano Ribeiro Salgado, recebeu um prêmio especial no Festival de Cannes, o César de Melhor Documentário, e foi indicado ao Oscar de Melhor Documentário em Longa-Metragem, em 2015. Por fim, o filme Lixo Extraordinário, que acompanha o artista plástico Vic Muniz em uma jornada até um dos maiores aterros sanitários do mundo, no estado do Rio de Janeiro, para buscar materiais recicláveis e transformar lixo em arte. A obra, que reflete sobre transformação e problemas sociais, concorreu na categoria de melhor documentário de longa-metragem em 2011. E Anna Kendrick foi escolhida para dirigir a adaptação cinematográfica Os Sete Maridos de Evelyn Hugo, romance de Taylor Jenkins Reid, que se tornou um fenômeno editorial nos últimos anos. A informação foi publicada pelo site Deadline, afirmando que a atriz e diretora vai comandar o projeto desenvolvido pela Netflix. A plataforma de streaming adquiriu os direitos da obra em 2022 e, desde então, o projeto figura entre as adaptações mais aguardadas pelos leitores da autora. Segundo o tabloide, o roteiro teve uma primeira versão escrita por Liz Taiglar e passa atualmente por revisões assinadas por Francesca Sloane. Taylor Jenkins Reid participa da produção executiva do filme. Ainda de acordo com o Deadline, a plataforma demonstra interesse em manter a parceria com Kendrick após o desempenho de seu primeiro trabalho como diretora, A Garota da Vez, de 2023. O thriller, inspirado em uma história real, foi apresentado no Festival Internacional de Cinema de Toronto. Após o sucesso, foi lançado pela Netflix. Agora, caso o acordo seja concluído, Este será o segundo longa-metragem dirigido por ela. Publicado em 2017, o livro Os Sete Maridos, de Evelyn Hugo, acompanha uma lendária estrela de Hollywood que construiu a fama entre sucessos de bilheteria, premiações e uma vida pessoal constantemente exposta pela imprensa. Prestes a completar 80 anos e vivendo longe dos holofotes, ela decide contar a própria versão dos acontecimentos, incluindo os bastidores de seus sete casamentos. Para isso, Evelyn impõe uma condição inesperada: que a entrevista seja conduzida por Monique Grant, uma jornalista pouco conhecida. À medida que os encontros avançam, a repórter passa a perceber que a escolha não foi aleatória e que existe uma ligação entre as histórias das duas. O livro de ficção foi um dos mais vendidos no Brasil em 2021, segundo o site da Publish News e no ranking da Amazon. Os Sete Maridos, de Evelyn Hugo, virou um best-seller do dia para a noite, puxando o sucesso de Daisy Jones e The Six. Reed havia lançado no ano anterior, contando a história de uma banda de rock conturbada nos anos 1970. Os livros lançados pela autora nos anos seguintes, Malibu Renasce e Carrie Soto Está de Volta, sobre os filhos abastados de um cantor de rock e uma tenista aposentada que tenta voltar ao topo do esporte, respectivamente, logo alcançaram o topo das listas de mais vendidos. Em seguida vieram as adaptações cinematográficas. Daisy Jones e The Six deu origem a uma minissérie do Prime Video em 2023. Amores Verdadeiros, um romance contemporâneo que ela publicou em 2016, virou um filme disponível no mesmo stream.
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2: Olá, querido ouvinte. Neste mês de junho, celebramos os 210 anos da chegada ao Brasil do naturalista francês Auguste Saint-Hilaire, que percorreu Minas Gerais, Goiás e o Cerrado brasileiro, catalogando plantas, frutas e costumes que ajudaram a revelar a extraordinária riqueza da nossa natureza. E para homenagear esse grande observador da biodiversidade brasileira, vamos preparar uma receita com uma das joias do Cerrado, o araticum. Ingredientes: polpa de um araticum grande, uma caixa de creme de leite, 2 colheres de sopa de açúcar, canela em pó para finalizar. Modo de preparo: retire as sementes da polpa do araticum, misture com o creme de leite ou açúcar. Bata rapidamente com um batedor de arame até formar um creme homogêneo. Sirva gelado e finalize com uma pitada de canela. Bom apetite! Para tirar dúvidas ou saber mais, acesse este e outros podcasts através do nosso site alvoradafm.com.br ou no meu Instagram, Flávio Chapuri. Eu sou o Flávio Trombino para Alvorada FM.

0: 6h25.
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2: Já está funcionando em Belo Horizonte o ponto extra de vacinação contra a gripe na região central da capital. A imunização é realizada de segunda a sexta-feira, das 9h às 17h, no Centro de Testagem e Aconselhamento Hipercentro, no Shopping Caetés, e é destinada a pessoas com 16 anos ou mais. Para receber a dose, é necessário apresentar documento com foto e cartão de vacina. A vacina é gratuita e protege contra os vírus H1N1, H3N2, e influenza B. A aplicação também segue disponível nos 154 centros de saúde da cidade para pessoas a partir de 6 meses de idade. E o Ministério da Saúde autorizou a abertura de 71 leitos para atendimento de pacientes com síndrome respiratória aguda grave em Minas Gerais. O estado é uma das 3 unidades federativas contempladas no pacote de 9 portarias publicadas no Diário Oficial da União. Goiás e Rio Grande do Sul também foram contemplados. A medida amplia a capacidade de atendimento da rede pública diante do aumento das internações por complicações respiratórias. Em Minas, serão 16 unidades de UTI adulto, 31 de UTI pediátrica e 24 leitos de suporte ventilatório pulmonar pediátrico. O investimento previsto para o estado é de cerca de R$8 milhões.
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0: Na Alvorada FM, Diana Ross, It's My Turn. Você ouviu também Coldplay, Paradise e Boyz II Men, I'll Make Love To You. Agora são 7:03, por aqui Joênio Martins para te fazer companhia nessa manhã de domingo. Agora são 7:02.
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0: A Biblioteca Pública Estadual de Minas Gerais abriu uma consulta pública para receber sugestões da sociedade sobre a ocupação de espaços culturais da instituição. A iniciativa contempla espaços como pilotis do anexo da

0: Biblioteca e Passarela Cultural. O objetivo é ampliar a participação social na definição das regras que vão orientar futuros editais para a utilização desses ambientes. Artistas, produtores culturais, instituições e demais interessados poderão enviar contribuições até o dia 2 de julho. O formulário para a participação está disponível no site da Secretaria de Cultura. E a região Centro-Sul de Belo Horizonte ganhou uma nova área verde aberta à população. O Parque Municipal Paulo Beruti foi inaugurado nessa semana no bairro São Bento. Antes, o espaço funcionava como uma reserva ambiental. Com cerca de 30 mil metros quadrados, o parque conta com banheiros adaptados para pessoas com deficiência, bebedouro, playground e áreas de convivência com mesas e bancos. O espaço funciona todos os dias, das 8 horas da manhã às 5 da tarde. Com a inauguração, a capital passa agora a contar com 82 parques divididos pelas 10 regionais. 7:04, música e informação.
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0: Michael Jackson, Alvorada FM, Will You Be There, Marisa Monte na estrada, Stephen Bishop, On and On. Agora são 7h31, bom dia.
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4: Um dia muito especial é a peça de teatro que conta com a participação de Reinaldo Giannettini e Maria Casadevall. A peça vem para Belo Horizonte nos dias 20 e 21 de junho, no Palácio das Artes, totalmente inspirada no filme homônimo de 1977, que foi estrelado por Sophia Loren e Marcelo Mastroianni. A peça leva aos palcos uma trama marcada por encontros improváveis, afetos e reflexões diversas sobre liberdade, o papel de cada indivíduo, preconceito e muito mais. A ideia é emocionar o público enquanto se discutem temas atuais como intolerância, aceitação e relações humanas. Com certeza serão dias para você se divertir em família, ver de perto atores que fazem parte da nossa história e, claro, ter um bom momento. Os ingressos já estão disponíveis na bilheteria do Sesc Palladium e também no Simpla. São duas únicas apresentações, então não demore para garantir o seu ingresso. E se quiser rever essa dica, basta acessar alvoradafm.com.br/podcasts ou me procurar no Coisas de Mineiro. Eu sou Isabela Lapa, para Alvorada FM.

0: Agora faltaram 10 minutos para as 8.
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0: Alvorada FM, você sabe porque houve Duran Duran, Lay Lady Lay, Titãs e vocais de Nando Reis, Os Cegos do Castelo, Sam Smith e Alicia Keys, I'm Not the Only One. Agora são 8:02.
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0: Prorrogado até a próxima sexta-feira, dia 12 de junho, o prazo para que interessados se inscrevam no Enem 2026. A data final estava prevista para esta sexta, dia 5. Além disso, o prazo para pagamento da taxa de inscrição no valor de R$ 85,00 também se estendeu e segue agora até o dia 17 de junho. As provas serão aplicadas em dois domingos consecutivos, dias 8 e 15 de novembro. A novidade deste ano é que alunos do terceiro ano do ensino médio da rede pública terão inscrição automática no exame. Informações e inscrições na página do participante no site do INEP. E uma escola na região norte de Belo Horizonte foi a segunda colocada do estado no concurso Melhores Receitas da Alimentação Escolar. Localizada no bairro Tupi, a Escola Municipal Sebastiana Novaes garantiu a premiação com a farofa de Ora Pro Nobis, receita da cantineira Marina de Fátima da Cunha Reis. A terceira edição do concurso, promovido pelo Fundo Nacional de Desenvolvimento da Educação, recebeu 2.772 inscrições em todo o Brasil, sendo que 136 foram votadas e 55 serão contempladas. A premiação vai garantir R$ 5.000 para as cantineiras e R$ 8.000 para as escolas

0: participantes. 8 e 4, música e informação.
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0: Na Alvorada FM, Mac McDonald, você ouviu Ain't No Mountain High Enough, Girassol, Cidade Negra e Commodores, Easy. Agora 8h31, bom dia, bom domingo.
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5: Alô, ouvintes leitores do Mundo Livro, hoje eu falo sobre um dos poetas que mais gosto, Antônio Carlos Sequim, que acaba de lançar um novo livro intitulado Desmentir, pela editora Patuá. O livro reúne 32 poemas escritos em registros bastante diferentes. Há sonetos, haikais, versos livres e poemas em prosa. Mas, por trás dessa variedade formal, aparece uma marca constante da escrita de Sequim. O rigor da linguagem, aliado ao humor, à ironia e ao jogo intelectual. O próprio título, Desmentir, sugere esse movimento de dúvida e estranhamento. A poesia parece desconfiar das certezas e brincar com as aparências das palavras. Em muitos momentos, o livro mistura leveza e reflexão com intensa musicalidade. Entre as partes do volume estão 10 sonetos mal criados e ABC Bicho, afirmando também o gosto do autor pela invenção verbal e o diálogo com formas clássicas da poesia. Antônio Carlos Sequim é membro da ABL, professor, ensaísta e um dos grandes estudiosos da literatura brasileira. Além da sua produção crítica, sobre nomes como João Cabral de Melo Neto, Cecília Meirelles e Drummond. Meu nome é Afonso Borges e você pode ouvir e baixar todos os podcasts que eu falo no site alvoradafm.com.br.

0: Você ouviu na Alvorada FM Olivia Newton-John, Physical, Lisa Stansfield, Baby Come Back e Aha, There Is Never a Frag Tank. Agora são 9:02.
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0: Ainda dá tempo de conhecer a exposição Marcos Garcia, uma homenagem ao acrobata das cores que sai de cartaz hoje no Palácio das Artes. A mostra reúne 30 obras do artista visual mineiro, entre desenhos e pinturas recentes e históricos. O acervo destaca o universo onírico de Garcia. Utilizando lápis aquarelável e caneta esferográfica, ele cria jogos circenses, rituais domésticos, momentos religiosos e amorosos. A exposição pode ser visitada na pequena galeria Pedro Moraleda, das 5 da tarde às 9 da noite deste domingo. A entrada é gratuita. Saiba mais pelo site da Fundação Clóvis Salgado.
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0: Está em cartaz em BH o espetáculo Romeu e Julieta de Parintins, obra que reúne Shakespeare e folclore brasileiro na mesma cena. Baseada na rivalidade entre caprichosos e garantido, aliás, caprichoso e garantido, a adaptação põe em lados opostos os dois apaixonados que protagonizaram um dos mais famosos romances da dramaturgia mundial. Dessa vez, ambientada na ilha amazonense, a história traz Julieta na agremiação vermelha e Romeu na azul, vivendo um amor proibido. O espetáculo Romeu e Julieta de Parintins vai até 15 de junho no CCBB. Informações sobre horários e ingressos você encontra em nosso site alvoradafm.com.br. 9:03, música e informação.
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3: Agora são 9:04. Bom dia, excelente domingo. Te convido para ouvir uma hora só de música. Ouça o que vem por aí.
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essa foi a primeira parte do bônus. Você ouviu Rod Stewart na Alvorada, Forever Young, Seu Jorge, Felicidade, Music Travel, Love, Amazing. Agora são 9h31. Baixe o nosso app ou acesse o nosso site. Assim você pode participar escolhendo qual música você gosta e qual você não gosta. E você faz isso na hora. Participe, dê sua opinião e deixe a nossa programação com a sua cara e o melhor do seu jeito. Alvorada FM. Você sabe por que houve. 9h31. Segue o bônus. Joss Stone e Rick Martin. Na Alvorada FM.

0: E aí, fechando o bônus desta hora, você ouviu na Alvorada Tears for Fears, Advice for Young at Heart, Phil Collins, Another Day in Paradise e Mr. Mister, Another Day in Paradise, Mr. Mister Broke Wings. Agora são 10:04.
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0: A Arquidiocese de Belo Horizonte realiza a campanha Vestir Esperança. A ação solidária recebe doações de roupas de inverno masculinas e cobertores que serão partilhados com os irmãos vulneráveis expostos a baixas temperaturas. O órgão da Igreja Católica diz que o frio castiga

0: mas a indiferença dói muito mais. Os itens higienizados e em bom estado de conservação podem ser entregues de segunda a sexta-feira, entre 8 da manhã e 5 da tarde, na acolhida solidária Dom Luciano Mendes de Almeida, no bairro Lagoinha. Mais informações sobre a campanha Vestir Esperança no site da Arquidiocese de BH.
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0: Amanhã de domingo em Belo Horizonte é de céu azul e frio intenso. Temperatura mínima registrada hoje foi de 9 graus e a máxima deve chegar aos 23. Já a umidade relativa do ar mínima fica em torno de apenas 30% à tarde. Agora faz 18 graus no alto da Avenida Raja Gabalha. 10:05, música e informação.
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0: Na Alvorada FM você ouviu Madonna, Material Girl, Thiago York e Ana Vitória Trevo e The Cranberries, All to My Family. Agora são 10h32.
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7: A iniciativa que permite o acesso da população à estrutura já instalada da rede hospitalar privada para ampliar a capacidade de atendimento especializado do SUS já é uma realidade. Com isto, é possível reduzir o tempo de espera em especialidades como oftalmologia, ortopedia, oncologia, ginecologia, cirurgia vascular e outras áreas específicas. Hospitais privados e filantrópicos atendem agora pacientes da rede pública sem qualquer custo adicional. Em contrapartida, os hospitais recebem crédito financeiro para pagamento de tributos federais vencidos ou a vencer. Em São Paulo, a medida ampliou o atendimento especializado em hospitais particulares e sem fins lucrativos para quase 20 mil pacientes que passaram da rede pública por assistência médica e procedimentos adicionais na rede particular. Em todo o país, quase 70 clínicas e hospitais privados já contam com equipes especializadas e estruturas bem equipadas para atender, sem custo algum, os pacientes do SUS, com redução do tempo de espera da população por atendimento especializado.

0: Você ouviu The Time of My Life, Ziba, Hear Me Now e Michael Jackson, This Is It. Agora são 11 horas e 1 minuto.
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0: A população do Peru vai às urnas neste domingo para eleger o novo presidente do país. Quem terminou o primeiro turno na liderança foi a conservadora Keiko Fujimori, filha do ex-ditador condenado Alberto Fujimori. Já o adversário dela é o esquerdista Roberto Sanches. De origem indígena, ele foi ministro do ex-presidente Pedro Castillo, preso em 2022 por tentativa de golpe de Estado. As pesquisas não indicam favoritismo de nenhum dos candidatos, sugerindo uma vitória por margem apertada. O próximo governante peruano toma posse em 28 de julho para um mandato de 5 anos.
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0: O Aeroporto Internacional de Belo Horizonte em Confins opera normalmente na manhã deste domingo. Também tem funcionamento regular os terminais de Congonhas e Guarulhos em São Paulo e o Aeroporto Internacional Presidente Juscelino Kubitschek em Brasília. A situação é a mesma no Galeão e no Santos Dumont, ambos no Rio de Janeiro. 11 e 2, música e informação.
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3: Olá, excelente domingo. Agora são 11 horas e 3 minutos. Alvorada é mais música. Então, ouça o que vem por aí.
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1: Na primeira sequência do bônus, fechamos com Rita Lee, lança perfume Backstreet Boys, I Want It That Way e Freddie Mercury, The Great Pretender. Agora são 11h27, baixe o nosso app ou acesse o nosso site. E assim, olha, você pode participar escolhendo qual música você gosta mais e qual você não gosta e faz isso na hora. Então vamos lá, participe de sua opinião e deixe a nossa programação com a sua cara. Alvorada FM, você sabe por que ouve. 11h27, segue o bônus, George Michael.

0: Fechando o bônus dessa hora, você ouviu Cyndi Lauper na Alvorada FM, Girls Just Want to Have Fun, Maroon 5, She Will Be Loved e Kenny Rogers, participação de Dolly Parton, Islands in the Stream. Agora faltando um minuto para o meio-dia.
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0: O Palácio das Artes das Mangabeiras, o Palácio das Mangabeiras, na região centro-sul de Belo Horizonte, recebe a exposição Kim Inconsciente Preciso. A mostra inédita reúne obras do artista plástico mineiro Joaquim Dimas Fidelis, que antes trabalhou como carroceiro, servente e pintor de paredes. O processo criativo dele é marcado pela espontaneidade dos traços e pela vibração cromática, livres de imposições acadêmicas que remetem ao mestre Amadeu Lorenzato. A exposição Queen Inconsciente Preciso é gratuita e fica em cartaz de quarta-feira a domingo até o dia 14 de junho. Saiba mais no Instagram, @parquedopalácio_.
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0: E a diretora franco-belga Agnès Vardar é homenageada no Cine Humberto Mauro com uma mostra especial. Ao todo, 20

0: Clênio Martins, excelente domingo para você que segue a partir de agora na companhia do Edson Aquino. Meio-dia e um, Alvorada. Você sabe por que houve música e informação. 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

0: Domingo da Alvorada, Pink Floyd, Another Brick in the Wall, Tribalistas, Infinito Particular e Duran Duran, Come Undone. Meio-dia 29, ótima tarde para você neste domingo. Eu sou o Edson Aquino, te acompanhando até às 5.
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4: Olá, querido ouvinte. Neste mês de junho, celebramos os 210 anos da chegada ao Brasil do naturalista francês Auguste Saint-Hilaire, que percorreu Minas Gerais, Goiás e o Cerrado brasileiro, catalogando plantas, frutas e costumes que ajudaram a revelar a extraordinária riqueza da nossa natureza. E para homenagear esse grande observador da biodiversidade brasileira, vamos preparar uma receita com uma das joias do Cerrado, o araticum. Ingredientes: polpa de um araticum grande, uma caixa de creme de leite, 2 colheres de sopa de açúcar, canela em pó para finalizar. Modo de preparo: retire as sementes da polpa do araticum, misture com o creme de leite ou açúcar. Bata rapidamente com um batedor de arame até formar um creme homogêneo. Sirva gelado e finalize com uma pitada de canela. Bom apetite! Para tirar dúvidas ou saber mais, acesse este e outros podcasts através do nosso site alvoradafm.com.br ou no meu Instagram, Flávio Chapuri. Eu sou o Flávio Trombino para Alvorada FM.

0: Pela Alvorada Wonders, That Thing You Do, You Too, One, Vander Lee, Iluminado. Faltando um minuto para uma.
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0: O italiano Kimi Antonelli da Mercedes venceu agora há pouco o Grande Prêmio de Mônaco da Fórmula 1. Além do líder do campeonato, completaram o pódio o britânico Lewis Hamilton da Ferrari e o francês Isaac Hadjar da Red Bull. Já o brasileiro Gabriel Bortoleto da Audi terminou em 13º. A Fórmula 1 volta no final de semana que vem com o GP de Barcelona.
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0: No futebol, a seleção brasileira venceu o Egito ontem por 2-1 pelo último amistoso antes da Copa do Mundo 2026. Quem abriu o placar nos Estados Unidos foi o volante da Amarelinha, Bruno Guimarães, no início da partida. Logo depois, porém, a equipe africana empatou com Mostafa Zico, xará do histórico camisa 10 do Flamengo. O Brasil voltou a sair na frente apenas no segundo tempo, quando o atacante Endrick entrou para marcar o gol da vitória. Apesar do êxito, o duelo rendeu motivos para o técnico Carlo Ancelotti se preocupar. Isso porque o lateral direito Wesley saiu machucado do gramado nos 15 minutos iniciais. A CBF ainda não divulgou a situação do atleta. Sol entre nuvens, céu parcialmente encoberto na capital mineira, a temperatura é de 22 graus aqui no alto da Raja Gabalha. 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
4: 1 da tarde, mais 2 minutos, você está na 94,9 Alvorada FM de Belo Horizonte. E a música é nossa prioridade para você. Ouça.
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Finalizando essa sequência inicial, R.E.M. Losing My Religion, Jota Quest dentro de um abraço, Scorpions Still Loving You. Você pode baixar nosso app ou então acessar o nosso site e através deles você pode participar escolhendo qual música você gosta mais e qual você não gosta na hora. E dando a sua opinião, você deixa nossa programação musical com a sua cara, do seu gosto. Alvorada FM, você sabe por que ouve. 1:30 na tarde de domingo, o Bônus Alvorada vai seguir com John Legend, Meghan Trainor, Like I'm Gonna Lose You.

0: E as últimas canções, Jesse J, Price Tag, Starship Sarah, Balada e Jorge Versilo, Algo Me Diz. Agora são 2:01.
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0: O presidente Lula sancionou nesta sexta-feira a renovação automática da Carteira Nacional de Habilitação para Bons Condutores. A medida estava em vigor desde dezembro, mas tinha que ser aprovada pelo Congresso Nacional para virar lei permanente. O benefício vale para motoristas que não cometeram infrações de trânsito sujeitas à pontuação nos últimos 12 meses. Porém, a renovação automática não contempla condutores a partir de 70 anos. Outra mudança é o teto de R$ 180,00 para exames de aptidão física e mental e avaliação psicológica. Segundo o governo do Brasil, as novas regras reduzem a burocracia e os preços para tirar a CNH.
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0: Domingo em Belo Horizonte é de céu encoberto parcialmente, sol brilhando entre nuvens e a temperatura mínima registrada hoje foi de...

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0: Alvorada Lilás com Javan, antes Maroon 5, This Love, Elton John, Your Song. 2h27.
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5: Eu já comentei aqui sobre a adulteração de odômetros, que tem o objetivo de fazer com que o veículo pareça menos rodado, para valorizá-lo no mercado de usados. Infelizmente, esse tipo de fraude é muito comum, inclusive em algumas lojas desse setor. Porém, uma iniciativa adotada pelos departamentos de trânsito, os DETRANS, de alguns estados, ajuda a revelar esse tipo de adulteração. É que tais órgãos informam a quilometragem que o veículo tinha quando passou pelas vistorias de transferência de propriedade. Esse indicador não é lá tão preciso, uma vez que o último procedimento pode ter ocorrido muitos anos atrás. Mas, em todo caso, já permite que o comprador tenha uma referência. O DETRAN aqui de Minas Gerais só divulga os dados de quilometragem da vistoria mais recente. Já pode ser uma informação útil, mas alguns órgãos semelhantes, como os de São Paulo, Paraná e Santa Catarina, são mais transparentes e revelam todo o histórico de vistorias às quais o veículo foi submetido.
6: 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Eu sou Alexandre Carneiro para a Rádio Alvorada.

0: Ao varão de Talk Talk, It's My Life, Hairstyles Adore You e Tribalistas Vilarejo. 3 e 1.
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0: As ações ordinárias da Copasa fecharam o pregão desta sexta-feira em queda de cerca de 5% na B3, Bolsa de Valores do Brasil. A desvalorização do ativo ocorre no primeiro dia útil após a Equatorial ter sido confirmada como investidora de referência no processo de privatização da estatal. Candidato único, o Grupo de Energia venceu a disputa ao oferecer R$ 49,03 por ação. A cifra supera os R$ 47,23 previstos em edital. Se concluída a negociação, a holding poderá assumir até 30% da Copasa. O valor das ações é criticado por deputados de oposição ao governo de Minas, que falam em privatização a preço de banana. E a MGI, Minas Gerais Participações S.A., vai leiloar 20 imóveis em 9 cidades, incluindo Belo Horizonte. Estão disponíveis para remate terrenos, lotes urbanos, salas comerciais, casas e um prédio de grande porte. Os valores iniciais variam de 16 mil a 11 milhões de reais. A descrição de cada imóvel, com localização e fotos ilustrativas, pode ser consultada via internet. Também é possível visitar as propriedades mediante agendamento. A apresentação de lances vai até o dia 2 de julho em formato eletrônico. Saiba mais no site

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5: 3:04. Ótima tarde de domingo pra você. A Alvorada, mais uma vez, prioriza a música.
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Nessa primeira sequência terminou aí com George Benson, Love Times Love, Skank e Esquecimento, NSYNC, I Drive Myself Crazy. 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São 3h27, sua tarde de domingo continua no Bônus Alvorada com Tony Braxton, I Don't Want To.

0: E essas foram as últimas canções: Michael Jackson, Love Never Felt So Good; Bob Marley's This Love; Nelly Furtado, I'm Like a Bird. Faltam agora 2 para as 4.
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0: A Câmara 7, Casa da Fotografia de Minas Gerais, recebe a exposição Foto em Pauta, Mundo Equivalente à Floresta. A mostra é baseada num romance da escritora Ursula K. Le Guin e para discutir a relação do ser humano com a natureza. Os trabalhos são de expoentes do gênero no Brasil e no mundo, como Claude Andurra e Franz Kreisberg. Em comum, as obras tratam de temas como colonização, destruição ambiental e sonhos como ferramenta política de decisão. A mostra Mundo Equivalente à Floresta é gratuita. Fica em cartaz até 29 de agosto. Saiba mais no site da Fundação Clóvis Salgado.
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0: O projeto Segunda no Cine continua levando o público para um mergulho nos filmes que exploram o mundo das artes. Amanhã entra em cartaz Your Name, longa de 2016, que aborda o potencial expressivo da animação ao articular tempo, memória e identidade em uma narrativa que atravessa o fantástico. A exibição será às 7h30 da noite no Teatro de Câmara do Cine Teatro Brasil, seguida de comentários de Bruno de Souza. Os ingressos custam R$ 10,00 a inteira e podem ser comprados na bilheteria ou pelo site cineteatrobrasil.com.br. Capital Mineira segue ensolarada, céu com algumas nuvens, parcialmente encoberta. A temperatura 23 graus aqui no Alto da Raja. 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

0: No domingo da Alvorada, Colin Hay, Into My Life, Christina Aguilera, What a Girl's Want, e Nando Reis, Só Posso Dizer. 4:30.
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0: Αφορά con The Mountain, Baby Love Your Way, Spice Girls to Become One e Jason Mraz 93 Million Miles. Faltando agora 5 para 5.
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0: A seleção brasileira venceu o Egito ontem por 2-1 pelo último amistoso antes da Copa do Mundo 2026. Quem abriu o placar nos Estados Unidos foi o volante da amarelinha Bruno Guimarães no início da partida. Logo depois, porém, a equipe africana empatou com Mostafa Zico, charado histórico camisa 10 do Flamengo. O Brasil foi voltar a sair na frente apenas no segundo tempo, quando o atacante Endrick entrou para marcar o gol da vitória. Apesar do êxito, o lateral direito Wesley saiu machucado do gramado aos 15 minutos iniciais e, constatada a gravidade da contusão, ele foi cortado. O técnico Carlo Ancelotti convocou o volante Ederson. Na Fórmula 1, o italiano Kimi Antonelli da Mercedes venceu neste domingo o Grande Prêmio de Mônaco. Além do líder do campeonato, completaram o pódio o britânico Lewis Hamilton da Ferrari e o francês Isaac Hadjar da Red Bull. Já o brasileiro Gabriel Bortoleto da Audi terminou em 13º. A Fórmula 1 volta no final de semana que vem com o GP de Barcelona. Capital Mineira tem sol entre nuvens, o céu está meio encoberto e a temperatura em 22 graus aqui no alto da Raja Gabalha. 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Excelente tarde e noite de domingo para você. Eu volto daqui a pouquinho às 6 no Alvorada Vintage. Você segue com a Flávia Abreu.
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7: Um ótimo fim de tarde de domingo para você que está na Alvorada FM de Belo Horizonte. 2:05.
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1: Taylor Swift, I Knew It, I Knew You, tema do filme Toy Story 5.

Encerrando mais uma edição do Bônus, quer dizer, a primeira parte do Bônus de Uma Hora Só de Música com Engenheiros do Havaí, Perfeita Simetria. Ouvimos ainda Maroon 5, Sunday Morning, Taylor Swift, I Knew It and I Knew You. Agora 5h20. 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Alvorada FM, você sabe por que ouve. 5h21, o Bônus de Uma Hora Só de Música continua com I Look To You, Whitney Houston.

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0: Encerrando mais uma edição do Bônus aqui na Alvorada com Simply Red, Stars, Cássia Eller, Malandragem, Madonna, Rain. Faltando 3 para 6.
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0: O Corpo de Bombeiros Militar de Minas Gerais está com inscrições abertas para concursos públicos. São 321 vagas para formação de soldados e 21 para de oficiais. A remuneração inicial para cadete é de R$ 7.500 e a de segundo tenente de R$ 11.550. Para concorrer, é necessário ter de 18 a 30 anos de idade e aptidão física. As inscrições podem ser feitas até 17 de junho e custam de R$ 106 a R$ 230,00, a depender do cargo. Já as provas objetivas estão marcadas para 19 de julho. Os editais dos concursos estão disponíveis no site do Corpo de Bombeiros. E a Câmara Municipal de Belo Horizonte está com inscrições abertas para o curso Orçamento Público e Mecanismos de Participação. A atividade gratuita apresenta as prioridades fiscais e a distribuição de recursos da cidade a fim de qualificar a sociedade civil a acompanhar a gestão orçamentária. O nódulo atual foca no PLDO, Projeto de Diretrizes Orçamentárias, referente às regras e aos objetivos que devem nortear a elaboração do orçamento municipal em 2027. O curso é ministrado na modalidade de ensino à distância, em formato autoinstrucional e dá direito a certificado. Saiba mais no site da Câmara de BH. Voltamos com outras informações no Repórter Alvorada, edição das 7.
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2: Olá, uma ótima tarde e noite de domingo para você ligado aqui na 94,9 Alvorada FM de Belo Horizonte. Eu, Edson Aquino, tô de volta para comandar com você aquela viagem sonora do Alvorada Vintage, que vai começar com o grupo norte-americano Andrea True Connection. Em 1976, eles lançaram a música More, More, More, com uma linha de sintetizador que se tornou icônica. Essa faixa foi um dos maiores sucessos da disco music e continua influenciando artistas até hoje. Abrindo então o Vintage deste domingo, Andrea True Connection.

0: Relembramos aí as frenéticas com Dancing Days, Gloria Estefan, Rhythm Is Gonna Get You, Swing Out Sister, Breakout, Michael Jackson, Black or White. O primeiro destaque foi Andrea True Connection com More, More, More.
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0: E a 94,9 prossegue viajando com você no Vintage com Genesis, uma banda britânica que dispensa comentários, e em 1978 lançou Follow You, Follow Me, do álbum And Then There Were Three. A canção marcou uma fase mais pop do grupo e foi o primeiro grande sucesso internacional da banda liderada por Phil Collins após a saída do Peter Gabriel. Vamos então de Genesis, Follow You, Follow Me.

0: som da Legião Urbana pra você, Tempo Perdido, Electric Light Orchestra, Last Train to London, Sandra Maria Magdalena, Tears for Fears, Head Over Heels, destaque pra Genesis, Follow You, Follow Me na fase Phil Collins.
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0: Você está na 94,9, esse é o Alvorada Vintage, você pode ouvir o programa de novo na aba podcast em alvoradafm.com.br. E vamos dar sequência agora com Tina Charles. Essa britânica lançou em 1976 a música I Love to Love. O hit alcançou o topo das paradas em vários países e ajudou a consolidar a Tina como uma das vozes mais populares da disco music europeia. Na sequência, então, I Love to Love.

0: E a assinatura musical do Vintage neste domingo trouxe George Michael, Faith, Propaganda, Duel, narrada Michael Alden com Gimme, Gimme, Gimme, Tina Charles, I Love to Love, e o destaque final foi a dupla britânica Soft Cell, que em 1981 lançou Tainted Love no álbum Non-Stop Erotic Cabaret. Originalmente gravada por Gloria Jones nos anos 60, essa releitura synth-pop transformou a música em um dos maiores clássicos da década de 80, um marco na música eletrônica. E com o Soft Cell, a gente está encerrando o Alvorada Vintage deste domingo, agradecendo mais uma vez a sua companhia, a sua audiência. Lembrando que você pode ouvir o programa novamente acessando a aba podcast em alvoradafm.com.br. Um ótimo resto de domingo, feriado prolongado para você e um ótimo início de semana. Até a próxima.
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4: A cultura amazônica e o renascentismo inglês têm um encontro marcado no Centro Cultural Banco do Brasil. É o espetáculo Romeu e Julieta de Parintins, Ecos da Selva, da Buia Teatro Company de Manaus. Na trama, a rivalidade entre duas famílias do clássico de William Shakespeare é adaptada para o contexto do festival amazonense que opõe os bois Mumbá, Caprichoso e Garantido. A direção da peça é de Tércio Silva, com música original de Tim Rescala. O espetáculo Romeu e Julieta de Parintins, Ecos da Selva, ocorre de sexta a segunda-feira até 15 de junho. O ingresso custa R$ 30,00 a inteira. Mais informações no site do CCBB. E a Casa Fiat de Cultura apresenta a mostra O Sorriso do Barroco. A exposição inédita reúne mais de 60 pinturas e porcelanas de Yuri Sarmento, que revisita o estilo artístico surgido em fins do século XVI sob uma perspectiva contemporânea. Na mostra, o mineiro de Montes Claros se vale de elementos clássicos e experiências pessoais para apresentar tal estética como uma linguagem viva. A exposição O Sorriso do Barroco é gratuita e pode ser visitada até 14 de junho. Saiba mais no site da Casa Fiat de Cultura. Voltamos com outras informações no Repórter Alvorada, edição das 8 horas. 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
4: Uma ótima noite de domingo para você que está na Alvorada FM de Belo Horizonte 373.
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Encerrando a primeira parte do bônus na Alvorada FM, Brian Ferry, Don't Stop the Dance, Blackstreet Boys, Quit Playing Games e Jorge Vercillo, Ela Une Todas as Coisas. 7:30. 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Alvorada FM, você sabe por que ouve. 7:31, o bônus continua com Yes, I'm Ready, Terry Desari and KC.

0: encerrando mais uma edição do Bônus aqui na Alvorada com Rod Stewart, It's a Heartache, Jota Quest, Fácil e America, A Horse with No Name. Faltando um minuto para as oito.
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0: O Ministério da Educação prorrogou até a próxima sexta-feira o prazo para que interessados se inscrevam no Enem, Exame Nacional do Ensino Médio. Também foi estendida a data limite para o pagamento da taxa de inscrição. Agora, o valor de R$ 85,00 deve ser quitado até o dia 17 de junho. Principal porta de entrada para o ensino superior no Brasil, o Enem avalia o desempenho escolar dos estudantes ao término da educação básica. As provas serão aplicadas em dois domingos consecutivos, dias 8 e 15 de novembro. Saiba mais no site do Ministério da Educação. E a Arquidiocese de Belo Horizonte está com inscrições abertas para o curso de Libras, Língua Brasileira de Sinais. Pessoas interessadas podem optar por um dos três níveis, básico, 1 e 2 e intermediário. A inscrição varia de R$ 200 a R$ 220,00, a depender da modalidade, e pode ser feita via WhatsApp até 27 de julho. As aulas ocorrem aos sábados deste semestre, começando no dia 8 de agosto na Pastoral do Surdo. A sede fica na Rua Além Paraíba, número 208, no bairro Lagoinha. Saiba mais sobre o curso de Libras no site da Arquidiocese de BH.
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0: Na Alvorada FM você ouviu The Police, Spirits in the Material World, Vanessa da Mata e Ben Harper, Boa Sorte, Annie Lennox, Our Shade of Pale, 8:28. 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
4: Imagina morar ou trabalhar em um ambiente sem janela e ainda assim ter a sensação real de luz natural entrando no espaço. Foi exatamente isso que uma empresa chinesa desenvolveu. Uma espécie de janela artificial, entre aspas, capaz de reproduzir a aparência do céu e a incidência da luz solar ao longo do dia, criando sombras dentro de ambientes fechados. O sistema utiliza painéis de LED de alta luminosidade, combinados a difusores que simulam a profundidade e a tonalidade do céu. O resultado, à primeira vista, confunde os desavisados, tal o nível de realidade. Mas além do efeito estético, essa solução torna os ambientes internos mais agradáveis, ao reduzir a sensação de confinamento e alterar a percepção do espaço, criando conforto visual e uma experiência mais próxima da natureza, mesmo quando ela está do lado de fora. Se quiser ver essa janela diferente, que simula a luz solar, me chama no Insta que eu te mostro. Fique por dentro do Mundo Decor. Ouça o DecoreArte também no site da rádio e veja mais sobre o que eu falo no Instagram You Can Find. Eu sou Janina Esther para a rádio Alvorada FM.

0: Alvorada FM, você sabe porque houve Nathalie Imbruglia, Torn, John Secada, Tio Leitson e Flávio Venturini, Ricardo Bacelar, Lareira. 9:02.
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0: O Ministério da Saúde ampliou para junho o período de vacinação do público de 15 a 19 anos contra o HPV. O objetivo é aumentar a cobertura contra o vírus que pode causar diversos tipos de câncer, além de tumores nos órgãos genitais e na cavidade oral. Em Belo Horizonte, a dose está disponível em todos os centros de saúde e no Serviço de Atenção à Saúde do Viajante. Para receber o imunizante, é necessário apresentar documento de identificação com foto e a caderneta. Menores de 16 anos devem estar acompanhados por um responsável legal. Os horários e endereços da vacinação contra o HPV estão disponíveis no site da Prefeitura de BH.
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0: A previsão para amanhã na região metropolitana de Belo Horizonte é de céu claro a parcialmente nublado, com frio intenso ao amanhecer e à noite. A temperatura deve variar entre 11 e 24 graus. Já a umidade relativa do ar mínima fica em torno de apenas 30% à tarde. Agora faz 15 graus no alto da Avenida Raja Gabalha.
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